0: Erva mate reverde, claro, o sabor da tradição. Toma aqui no rancho, chimarrando com erva mate reverde, saudando este povoeiro que nos dá grande audiência aqui em Chapecó e toda a região, porque a farofa não carucha, vivente.
1: Meu Deus, quanta gente feia nesse programa.
0: Chiruzinho, boa tarde.
2: Boa tarde.
0: Falando em feiura. Né, Chiru? Boa tarde, Chiruzinho. Me leva mal o burrinho de presépio. O Chiruzinho é feio que nem aqueles filhotes de papagaio que nasce. É coisa feia, né, Chiruzinho?
1: Charupão.
0: É. 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Então tá bom.

0: Abraço.
1: Sabe que o teu secretário aí, teu secretário, chamaram ele de bonito, agora ele tá convencido que tá louco. Mas se ele fosse bonito mesmo, tava na Globo.
0: Claro, na Rede Globo de televisão, né, Chiró?
1: Na Globo da Morte.
0: Barbaridade. 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Cosmorama.

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